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0: 21 horas e 4 minutos.
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1: 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Tudo vai.

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6: Hora certa. Worship God. 21 horas e 37 minutos.
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0: fazer. Não é o homem, é Ele que vai fazer.
1: Aleluia.
0: Levanta a mão e diga: eu vou viver.
1: Eu vou viver
2: o que Deus vai fazer.
3: Leandro Borges, meus amigos.

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0: 23:04.
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3: Chegamos ao final de mais um momento, as mais pedidas, aqui na Web Rádio Worship God. Esperamos que as músicas de hoje tenham tocado profundamente seu coração e fortalecido sua fé. Agradecemos a todos que participaram, enviando suas canções favoritas. Lembre-se, a adoração é um caminho sem fim e sua voz sempre será ouvida aqui conosco. Não deixe de continuar enviando seus pedidos pelo aplicativo, site ou pelo nosso grupo exclusivo de WhatsApp, para que possamos viver juntos mais momentos especiais de louvor e adoração. Até o próximo, as mais pedidas, e que a paz e as bênçãos de Deus estejam sobre sua vida.
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0: Aleluia. As portas do inferno não prevalecerão contra ela que está aqui nessa noite, a igreja do Senhor. Só consegue matar a igreja se matar o dono da igreja. Só consegue calar a igreja se calar o dono da igreja. Mas Cristo é o cabeça da igreja e nós somos o corpo dele. Dê glória! Porque a igreja vem, vem, vem, vem, vem!
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0: 23:34.
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3: Senhor, lembra-te de mim quando entrares no teu reino.
4: Hoje mesmo estarás comigo no paraíso.

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23:50. 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

talvez essa noite essa canção expresse o desejo no seu coração. Talvez você já esteja quase sem fôlego, quase sem respirar, pelas circunstâncias da vida, clamando: Deus, sopra em mim mais uma vez, Senhor. Eu abandonei o primeiro amor, sopra em mim, Senhor. Como o Senhor fez no vale de ossos secos, disse ao profeta: ordena que os ventos venham dos quatro cantos

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0: Hora certa na Worship God.
2: 1:04.
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sabe, talvez essa noite essa canção expresse o desejo do seu coração. Talvez você já esteja quase sem fôlego, quase sem respirar pelas circunstâncias da vida, clamando: Deus, sopra em mim mais uma vez, Senhor. Eu abandonei o primeiro amor, sopra em mim, Senhor. Como o Senhor fez no vale de ossos secos.

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0: 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Hora certa na Worship God. 1:36. 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

0: Jesus, preciso de ti, Senhor. O que tu quiseres de mim, eu tô aqui. Eu te amo, Senhor Jesus.
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0: Hora certa na Worship God. 2:08. 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
1: Cadê aqueles que são gratos pelo amor dele aqui neste lugar? Queremos ouvir a voz de vocês.

geração dos que buscam a face do Deus de Jacó. Ele não é Deus de mortos. Ele é Deus de vivos. O fruto do reino nunca será a beleza exterior. Podemos ser uma geração que pregue e cante muito bem, domine muito bem das melodias, mas se não tivermos uma geração que ora, que ame o secreto, estamos fracassados. Mas ainda existe uma geração que queima por Jesus.

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2: Hora certa, Worship God. God. 2 horas e 40 minutos.
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7: Hora certa, Worship God.
8: 3 horas e 5 minutos.
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0: Senhor, lembra-te de mim quando entrares no teu reino.
1: Hoje mesmo estarás comigo no paraíso.

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13: Hora certa na Worship God.
14: 3 horas e 38 minutos.
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0: Hora certa, Worship God.
4: 4 horas e 5 minutos.
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a vocês. Olha que poder. Se você está com um familiar teu, uma pessoa aí da tua intimidade, dê a mão para ele. Levante a mão do teu irmão.

0: serão visões. 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
1: Santo, Santo, Santo,
0: chama, invoca, clame. 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Vem Espírito Santo sobre a igreja. Vem Espírito Santo sobre o cansado, o abatido.
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8: Hora certa na Worship God.
9: 4 horas e 37 minutos.
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0: Hora certa, Worship God. 5 horas e 5 minutos. 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

5:36. 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

temos um verdadeiro avivamento. Eu faço parte dessa geração. Se você faz parte, levante a mão e diga:

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1: Chegamos ao final de mais um momento. As mais pedidas aqui na Web Rádio Worship God. Esperamos que as músicas de hoje tenham tocado profundamente seu coração e fortalecido sua fé. Agradecemos a todos que participaram, enviando suas canções favoritas. Lembre-se, a adoração é um caminho sem fim e sua voz sempre será ouvida aqui conosco. Não deixe de continuar enviando seus pedidos pelo aplicativo, site ou pelo nosso grupo exclusivo de WhatsApp, para que possamos viver juntos mais momentos especiais de louvor e adoração. Até o próximo, as mais pedidas, e que a paz e as bênçãos de Deus estejam sobre sua vida.
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3: Hora certa. Worship God.
11: 7:03.
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0: 7:37.
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3: Hora certa, Worship God. 8 horas e 9 minutos.
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Estenda suas mãos sobre os céus do Brasil e sobre as nações da terra. Com as suas próprias palavras, comece a orar. Que o rio de glória do Espírito Santo seja liberado de norte a sul, leste a oeste, em cada estado.

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0: Hora certa na Worship God. 8:32. 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

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Hey. Ergue as suas mãos e deixe o Espírito Santo.

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3: Hora certa na Worship God. 8:52.
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1: Bom dia, bom dia, bom dia, povo de Deus, graça e paz, queridos. A terça-feira chegou e o Despertar com Deus está no ar. Que Deus abençoe a todos aí. E hoje são 25 de agosto. Que alegria poder começar mais uma manhã com você. E se você está nos ouvindo aí da sua casa, do seu trabalho, do comércio, do carro, da estrada, do campo, seja muito bem-vindo. Tá bom? E hoje é uma data especial no Brasil. É o Dia do Soldado, você sabia disso? A data homenageia os soldados brasileiros e foi escolhida por marcar o nascimento de Luiz Alves de Lima e Silva. É o Duque de Caxias, patrono do Exército Brasileiro. Então que nesta manhã aqui queremos deixar nossa homenagem também, a nossa gratidão a todos os homens e mulheres que servem a nossa nação, especialmente aos soldados, né, os policiais, militares, bombeiros, que dedicam aí sua vida ao serviço e proteção da sociedade. E aproveitando essa data, eu quero lembrar também que a Bíblia nos chama para sermos soldados de Cristo. É isso mesmo. Lá em 2 Timóteo 2, 3 diz: sofre, pois, comigo as aflições como bom soldado de Jesus Cristo. Que nessa terça-feira nós possamos vestir a nossa armadura da fé, permanecer firmes e lutar a boa batalha da fé. Não desista, não recue, continue firme, porque Deus está com você. E agora nós vamos começar o nosso programa colocando tudo nas mãos do Senhor. E é isso que nós sempre fazemos aqui. Nós temos que ter a permissão dEle e entregar nas mãos dEle, porque Ele sabe o que faz, né? Nós não sabemos de nada, mas Ele sabe de tudo. Nós somos limitados, mas Ele é ilimitado e tem todo o poder, todo o controle, todo o domínio. Então vamos entregar nas mãos dEle, que é o melhor que nós fazemos nesta manhã.
2: Bom dia.
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1: Pai nosso que está nos céus, santificado seja o teu nome, Pai. Nessa manhã de terça-feira nós entramos na tua presença com gratidão, Pai. Obrigado, Pai, pela vida. Obrigado pela oportunidade de acordarmos. Obrigado, Pai, por mais um dia que o Senhor nos concedeu, Pai. E eu quero colocar aqui esta programação, Pai, de Despertar com Deus em tuas mãos. Cada louvor, cada palavra, cada oração sejam instrumentos para alcançar vidas, fortalecer corações. Pai, nesse momento eu te peço que visita cada pessoa que está conectada conosco. Aquele que está desanimado, Pai, renova as forças. Aquele que está preocupado, derrama a tua paz. Aquele que está enfermo, Pai, estende as tuas mãos. Aquele que está enfrentando problemas dentro de casa, Pai, traz restauração. Aquele que está passando por dificuldades financeiras, abre portas, Pai, traz provisão, Pai. E aquele que está pensando em desistir agora, renova a esperança, Pai. Oh, Pai querido, nós também pedimos ao Pai que o Senhor proteja todos aqueles que estão trabalhando, para servir e proteger a sociedade. Guarda, Pai, os soldados, os policiais, os bombeiros, Pai, todos aqueles que saem de suas casas para cumprir a sua missão. Dá-lhes, ó Pai, sabedoria, coragem, proteção. O Senhor, ó Pai, faz de nós também, Pai, bons soldados de Cristo, Pai, que não recuemos diante das dificuldades, que não abandonemos, ó Pai, a fé, que permaneçamos, ó Pai, firmes na tua palavra, Pai, que sejamos testemunhas do Senhor aqui nessa terra, onde estivermos, ó Pai. Aumenta, ó Pai, a nossa fé quando vier a luta, dá-nos força, ó Pai, quando vier o medo, lembra-nos, ó Pai, que tu estás conosco. Quando não enxergarmos, ó Pai, uma saída, ensina-nos a confiar. Nós entregamos, ó Pai, essa terça-feira nas tuas mãos. Damos total liberdade ao Senhor para trabalhar, ó Pai. Que o Senhor, ó Pai, tome a direção de tudo, ó Pai. Guarda as nossas famílias, nossos filhos, nossos trabalhos, ó Pai, nosso caminho. E que hoje, ó Pai, nós queremos declarar que pertencemos ao Senhor e continuaremos firmes e não vamos desistir, ó Pai. Essa é a nossa oração neste momento e assim nós te agradecemos por tudo e pedimos que fique conosco em nome de Jesus. Amém, amém e amém. Amém, meu querido. Amém, minha querida. Está começando aí mais uma edição do Despertar com Deus. Então fique conosco, porque Deus ainda tem uma palavra para o seu coração nesta manhã. Glória a Deus.

É isso aí, queridos. Já são 9 horas e 13 minutos. E eu quero agradecer a Deus por sua vida, que já está aí conectado conosco aí, e te agradecer. Quero agradecer a todos aí que têm compartilhado, né, o link da nossa rádio, né? Nós ficamos muito felizes, porque sabemos que aquele compartilhamento pode fazer o programa chegar até alguém que está precisando de uma palavra de esperança, de um louvor ou de uma oração. E tem algo, se tem algo que nos motiva ainda mais, é quando chega mensagem, chega testemunhos, né, que as pessoas nos mandam. É quando alguém diz: eu estava precisando ouvir essa palavra, ou Deus falou comigo através desse programa, eu estava passando por uma luta e a oração me fortaleceu, né? Isso nos dá força para continuar. Cada testemunho é combustível para a nossa missão. É aquilo que nos faz olhar para frente e dizer: vale a pena continuar. Porque o nosso objetivo aqui não é simplesmente fazer rádio. Nossa missão é levar o evangelho, é alcançar vidas para Jesus. Então continue participando, mande a sua mensagem aí pelo WhatsApp, envie seu pedido de oração, né? Compartilhe o link da rádio, e quando Deus fizer algo na sua vida, conte aí o seu testemunho, porque talvez o seu testemunho seja exatamente a palavra que alguém precisa ouvir hoje. Tá bom? Então eu quero aqui agradecer a cada um de vocês que está conosco nessa caminhada. Vocês fazem parte do programa Despertar com Deus, tá bom? Vamos continuar juntos. Levando a palavra, levando a esperança, anunciando que Jesus transforma vidas. Muito obrigado aí pelo carinho, muito obrigado pela audiência e por cada compartilhamento, tá bom? Vamos prosseguir, porque ainda existe muitas vidas ainda para alcançar, tá bom? E eu quero saber de onde você está aí. Se comunique conosco aqui, mande uma mensagem, né? Quero saber quem está conectado com a gente aqui nesta manhã. Mande uma mensagem aí pelo nosso WhatsApp ou fala para nós de onde você está, de onde você está ouvindo. Está em Cachoeiro Itabimirim? Ou algum bairro aqui da cidade aqui? Outro estado, outro país, né? Porque nós temos aí também muita gente ouvindo de fora, né? De outros países aí. E somos gratos a Deus. Mas eu quero saber até onde o Despertar com Deus está chegando, tá bom? Então mande sua mensagem aí nessa manhã, né? E um abraço aí para sua família, para todos que estão aí ouvindo aí, conectados, né? Em nome de Jesus. Nos conte também como que você conheceu a rádio, né? E como que foi, alguém que te indicou, alguém mandou para você, ou foi através

das redes sociais. Conte para nós aí, eu quero saber. Né? Sua participação é muito importante para nós, tá bom? E não esqueça, compartilhe o link da rádio com alguém que precisa ser abençoado nesta manhã. Estamos esperando aí a sua mensagem. Fala com a gente pelo WhatsApp. Diga, estou ouvindo o Despertar com Deus de tal lugar, da cidade tal, do estado tal. Eu quero ouvir você falando aí, tá bom? Deus abençoe você e continue ligado. Daqui a pouquinho teremos a poderosa palavra de Deus. Quem está falando aqui é seu amigo Kleber Valentim, da cidade de Cachoeira do Mirim, do estado do Espírito Santo, tá bom? E vamos juntos aí até às 11 da manhã, se Deus permitir.

É isso aí, queridos. Queremos pedir a você que fique ligado aí, que após esse louvor aí teremos um momento muito especial, tá bom? Logo após essa canção aí, nós já vamos abrir o nosso coração para ouvir a voz de Deus, né, através da sua palavra. Então prepara o seu coração, que talvez aquilo que você está precisando ouvir hoje esteja na mensagem que será ministrada. Então aproveite aí, como eu disse, para compartilhar o link da nossa rádio com alguém que precisa também ser abençoado. Não saia daí. Após este louvor, nós vamos ouvir a voz de Deus aqui no programa Despertar com Deus, tá bom? Eu já quero aqui mandar um abraço aí para os irmãos que estão ligados aí, conectados conosco. Deus abençoe a tua vida, Deus abençoe o teu dia, Deus abençoe o teu trabalho, né? Você que já está no trabalho, você que está saindo para trabalhar, que Deus te abençoe, te dê força, né? E que tudo ocorra para a honra e glória do nome do Senhor. Se Deus quer... Todo poderoso. Aleluia. Já quero aqui mandar um abraço aqui, né, para o presbítero Maurílio, que está também conosco aí desde cedo aí. Já nos pediu um louvor, já está anotado aqui, né, já iremos colocar aqui na playlist aqui. Deus abençoe, tá, meu querido? Forte abraço aí para o amado, toda a família aí. Sejam abençoados em nome de Jesus. Também para a missionária Patrícia, né, que está ligadinha também lá de Santa Angélica, já acompanhando a nossa programação aqui, né, e dando a paz do Senhor já. E já quero mandar um abraço aqui também para a missionária Marinha, que Deus continue abençoando, e todos os irmãos aí, né, de Santa Angélica, que está ligado conosco aí. Deus abençoe, um forte abraço aí, né, nesta manhã de terça-feira. Tenha aí uma terça-feira abençoada, né? E a nossa missionária Marinha, a missionária Patrícia está dizendo aqui que a missionária Marinha também agora faz parte do grupo aí, está ligadinha na rádio. Deus abençoe a missionária Marinha, forte abraço, tá? Que Deus continue abençoando aí todos os irmãos aí, né, da Assembleia de Deus. Sejam abençoados em nome de Jesus. Mando meu abraço também, deixa eu me achar aqui, é muita gente aqui. Glória a Deus, né, por isso. Irmã Eliane Gomes, isso, lá de Itaoca Pedra, que também já está ligadinha, trabalhando lá, né, e ligada no programa aí. Deus abençoe, irmã Eliane. Forte abraço para todos de Itaoca aí. Nossa irmã Lucineia também está ligadinha aqui também. Deus abençoe o trabalho de vocês aí. Seja abençoado todos que estão com vocês aí. Receba o nosso carinho aí. Muito obrigado pela audiência. Que Deus continue trabalhando, fazendo o impossível. Que o nosso Deus é o Deus do impossível, né? Então que Deus abençoe. Quero mandar um abraço também para o Bispo Benaí. E eu estou devendo o Bispo Benaí, né? Que ó, ele pediu um louvor ontem e eu não consegui passar. Irei passar hoje, tá, meu querido? Muito obrigado aí pela audiência. Muito obrigado aí pelo carinho. Que Deus continue abençoando o amado. Nossa irmã Vilma Moraes, também lá do estado do Ceará, que está sempre ligadinha aí também, que não perde um programa. Deus abençoe, tá, irmã Vilma? Forte abraço aí para a irmã, né, para a filha. Todos aí sejam abençoados em nome de Jesus, tá bom? Quero mandar um abraço também para a nossa irmã Miriam, também que está ligadinha lá. Um forte abraço aí para toda a família. Presbítero Sino, né, os filhos, Ramon, a Érica, o Genro. Deus abençoe a todos em nome de Jesus. Quero mandar um abraço também aqui para a nossa irmã Sônia, né, que também que está ligadinha aí, né, ouvindo a nossa programação. Nos pediu um louvor também, né, irei anotar aqui. Daqui a pouquinho, após a mensagem, estaremos atendendo os pedidos dos amados aí na medida do possível, amém, queridos? Porque às vezes é muito louvor, né, e a gente acaba não dando conta de passar todos, de tocar todos aqui que temos aqui, temos no chat, né, temos no site lá. E é, às vezes fica alguém para trás aí, mas no outro dia pede de novo. Nós iremos aí tocar o louvor, amém? Também, deixa eu ver aqui, deixa eu me achar aqui. A nossa irmã Norma, lá de Campo Acima, que está sempre ligado também. Um forte abraço aí para o presbítero Léo, né, para os filhos. Sejam abençoados aí nesta manhã, em nome de Jesus. Também quero mandar um abraço aqui, né, para a nossa irmã Renata, para a sua mamãe, que estão lá também acompanhando a nossa programação. Deus abençoe, um forte abraço, amém? Tivemos ontem na casa da irmã Renata, foi uma benção, desceu uma glória ali. Aleluia, saímos de lá renovados, né?
com a presença de Deus. Deus continue abençoando. Um forte abraço também para o nosso irmão Ricardo, esposo, e que Deus esteja abençoando a vida de vocês. Amém? Bispo Benaí mandou uma mensagem aqui. Paz e gratidão, meu pastor. Abraços ao pastor Alex Barcelos, pastor Ronaldo, pastor Júnior, evangelista Carlos Rufino, missionárias Andréia, Luziane e Zaira, minha sogra. Deus abençoe. Um forte abraço também para nossa irmã Zaira, né? Deus continue abençoando em nome de Jesus. E não posso deixar de falar também do meu papai, né? Que está sempre ligadinho lá dentro de casa, lá, ouvindo a programação aí. Deus abençoe, meu pai. Um forte abraço. Eu amo o senhor, tá bom? Um abraço aí para todos aí que estão aí com o senhor, né? Nossa irmã Tiana, meu irmão Josué. E meu filho está aí também, meu pai. Me fala. Kleber Júnior está aí, né? Esse menino abençoado aí. Que Deus abençoe ele aí, tá bom? Cuida dele aí, pai, tá? Para mim. Deus abençoe, um forte abraço para vocês aí, tá bom? O Kleber Júnior é o maior barbeiro aqui de Cachoeira do Pimirim, tá bom? Trabalha na barbearia do Didio, né? Que Deus abençoe a todos aí, em nome de Jesus. Vamos lá, queridos, vamos tomar mais um louvor. E logo após este louvor, nós iremos ministrar a poderosa palavra de Deus nesta manhã. Também quero mandar um abraço aqui para o nosso diretor, meu irmão Clever, que está sempre aí nos bastidores, aí nos ajudando, né, trabalhando aí junto conosco, trabalhando lá no trabalho dele e nos ajudando aí na medida do possível. Muito obrigado, meu irmão. Deus continue abençoando. Um forte abraço aí para minha cunhada, a irmã Angélica, para os filhos, Clever Filho, Nicolas. Deus abençoe a todos, em nome de Jesus. O Bispo Benaí também que mandou aqui, ó. Nossos alunos do curso Teologia Básica, Médio e Bacharel e Tipologia Bíblica, Academia Juntos até o Céu. Academias AVF, Juntos até o Céu. Então vamos lá, queridos. Vamos adorar o nome do Senhor, porque não tem coisa melhor que adorar o nome do Senhor. E após este louvor, estaremos ministrando a palavra poderosa de Deus nesta manhã. Amém? Eu tenho certeza que Deus tem algo para o teu coração. Então prepara o coração, aumente o som e aumente o volume, né, e sejam abençoados em nome de Jesus. Quero mandar um abraço aqui também para o nosso irmão José Carlos da Silva, que também está pedindo aqui um louvor. Daqui a pouquinho estaremos passando. Ele é lá de Itaquaquecetuba. Meio difícil de falar, é um palavrão, né? Itaquaquecetuba, de São Paulo, está ligadinho conosco aqui também, está nos pedindo louvor. Já irei colocar aqui na lista aqui, tá bom, meu querido? Muito obrigado aí pela audiência, muito obrigado aí, né, pelo carinho aí. Deus continua abençoando em nome de Jesus.

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2: Glória a Deus. Querido, querida, quero neste momento trazer uma palavra de Deus para o teu coração. E hoje eu quero falar sobre uma palavra que muitas vezes nós não gostamos de ouvir, mas é fundamental para a nossa caminhada com Deus. Obediência. Deuteronômio capítulo 28, verso 1, que diz assim: será que se ouvires a voz do Senhor teu Deus, tendo cuidado de guardar todos os seus mandamentos que hoje te ordeno, o Senhor teu Deus te exaltará sobre todas as nações da terra? Queridos, nós vivemos em uma geração que gosta muito de ouvir sobre promessa, sobre vitória, sobre portas abertas, sobre bênção, sobre crescimento, sobre milagres. Mas existe algo que nós precisamos entender: as promessas de Deus não nos dão licença para ignorar a vontade de Deus. Eu até notei isso aqui: as promessas de Deus não nos dão licença para ignorar a vontade de Deus. Olha o que diz aqui Deuteronômio 28, e começa dizendo: se ouvires a voz do Senhor teu Deus. Existe uma condição: ouvir, guardar, praticar, obedecer. Deus estava ensinando o povo de Israel que não bastava conhecer a voz de Deus, era necessário responder à voz de Deus com obediência. E eu já começo aqui fazendo uma pergunta para você: você quer apenas as promessas de Deus, ou também quer obedecer a palavra dele? Primeiro, querido, é preciso ouvir a voz de Deus. O texto começa dizendo: se ouvires a voz do Senhor teu Deus. Antes da obediência, vem a escuta. Não temos como obedecer aquilo que nós não conhecemos, temos. E para isso nós precisamos desenvolver a sensibilidade espiritual. E Deus fala através da sua palavra, fala através do Espírito Santo, fala através de outras pessoas usadas por Ele. Deus fala através de circunstância, mas precisamos aprender a reconhecer a voz do Senhor. Lá em João 10, 27 diz assim: as minhas ovelhas ouvem a minha voz, e eu conheço-as, e elas me seguem. Você observou na sequência aqui? As minhas ovelhas ouvem. Primeiro ouve. Depois eu conheço-as. Ele conhece. Depois elas me seguem. Queridos, quem ouve a voz de Deus tem que estar disposto. Precisa estar disposto a seguir. Sabe por quê? Que não basta ouvir, é preciso guardar. Ele continua o versículo dizendo aqui, ó: tendo cuidado de guardar todos os seus mandamentos. Guardar, querido, significa valorizar. É colocar a palavra dentro do coração. Não basta ouvir uma mensagem no domingo e esquecer na segunda. Não basta se emocionar durante o culto e voltar à mesma vida depois do culto. A palavra precisa produzir transformação. Lá em Tiago capítulo 1, verso 22, diz: sede cumpridores da palavra e não somente ouvintes. Deus não quer apenas ouvintes, Deus quer praticantes. E eu coloquei o tema dessa mensagem aqui: obediência é a chave. Porque lá em João 14, 15 diz assim, ó: se me amais, guardai os meus mandamentos. Queridos, obediência é prova de amor. E outra coisa que eu quero dizer: obediência, ela não deve nascer apenas do medo. Porque tem tem filhos que obedecem o pai por medo, não é isso? Que o pai pode fazer isso, o pai pode tirar isso, o pai pode colocar isso. Mas não, a obediência ela deve nascer do amor. Quando amamos alguém, nós queremos agradar essa pessoa, não é isso? E quando amamos Jesus, nós queremos obedecer. Não obedecemos para comprar o amor de Deus, não. Obedecemos porque já somos amados por Deus. E pode ter certeza, querido, a obediência ela abre caminhos. Deuteronômio mesmo 28 aqui, o capítulo que acabamos de ler, o primeiro versículo aqui, ele apresenta bênçãos relacionadas à obediência. Era Deus que estava mostrando, ó, existe um caminho de bênção. Mas isso, querido, não significa que quem obedece nunca terá problema. Mas significa que existe uma vida alinhada com a vontade de Deus. Porque às vezes, querido, nós falamos assim, ó, abre a porta, pai, abre uma porta para mim. Mas Deus está dizendo assim, primeiro obedeça aquilo que eu já falei. Às vezes nós queremos uma nova direção, mas não obedecemos a direção que Deus já deu. Você imagina, queridos, alguém diante de uma porta. A porta está fechada. E a pessoa chega na porta e começa a empurrar, começa a bater, tenta forçar a porta, não é isso? Chama alguém, bate. Mas só que existe uma chave na mão dela. A porta ela não está esperando força. Ela só está esperando a chave correta. E aqui, a obediência, muitas das vezes, é como essa chave. Deus já falou, Deus já mostrou o caminho, Deus já revelou princípios na palavra. Mas continuamos tentando abrir portas usando a nossa própria força. Talvez nessa manhã você esteja lutando para abrir uma porta que só precisa ser aberta através da obediência. Pare de empurrar a porta. Comece a obedecer a palavra. Obediência, querido, é fácil quando concordamos em algo. Difícil é obedecer quando Deus pede algo que contraria a nossa vontade. Abraão, por exemplo, ele teve que sair da sua terra. Noé, ele construiu uma arca quando ainda não havia chuva. É fácil isso? É. Pedro lançou as redes novamente quando estava cansado. Já tinha passado a noite toda. Obedecer verdadeiramente, queridos, é quando obedecemos, quando custa alguma coisa. Noé, por exemplo, ele obedeceu quando ninguém entendia. Você imagina, para pra imaginar, Noé construindo uma arca. As pessoas passavam ali diariamente, olhavam e perguntavam, o que você está fazendo, homem? Mas Noé, ele continuou. Porque a sua obediência, ela não dependia da aprovação das pessoas. Quem vive para agradar pessoas terá dificuldade para obedecer a Deus, querido. Talvez Deus esteja pedindo algo de você que outras pessoas não entendem. Ei, continue obedecendo. Lembra de Abraão? Sair de repente assim, sem saber todos os detalhes. A Bíblia diz que ele obedeceu, lá em Hebreus 11, 8 está escrito, obedeceu indo para um lugar que havia de receber por herança e saiu sem saber para onde ia. Que fé! Ele não tinha todas as respostas, ele tinha uma palavra. Ei, às vezes Deus não mostra o mapa inteiro, ele mostra apenas o próximo passo e você precisa dar esse passo. Obediência também, ela exige passos. Não adianta dizer eu confio em Deus, mas nunca dar o passo que Deus está pedindo. Fé verdadeira, querido, ela produz movimento. Se Deus diz perdoa, perdoe, perdoe. Se Deus disse ore, ore. Se Deus disse procure reconciliação, procure. Se Deus disse pare, pare. Mas se Deus disser também vai, ou vá, vai. A obediência, ela transforma uma palavra em atitude. E você não pode selecionar o que você quer obedecer. Porque aqui em Deuteronômio, o versículo, nós lembro, está dizendo aqui, ó, todos os seus mandamentos. Ei, não é alguns. Não é somente aquilo que nos agrada. Não é apenas aqueles que são fáceis. Obediência parcial, ela continua sendo desobediência. Saul aprendeu isso da maneira difícil. Deus havia dado uma ordem, Saul fez parcialmente. Aí Samuel vai dizer lá em 1 Samuel capítulo 15, verso 22: eis que o obedecer é melhor do que o sacrificar. E outra coisa, querido, que eu queria dizer também nessa manhã: não tente substituir obediência por religiosidade. Que nós podemos frequentar cultos, podemos cantar, podemos dar oferta, podemos participar de ministérios, mas Deus continua olhando para o coração. Não adianta fazer muitas coisas religiosas enquanto ignoramos aquilo que Deus já nos mandou fazer. Deus, ele prefere um coração obediente do que uma aparência religiosa. Nós estamos com um tema lá na nossa congregação este mês, que fala que santidade começa dentro de casa. E obediência também, ela começa dentro de casa. Que às vezes alguém esteja esperando Deus usar a sua vida em grandes coisas. Mas Deus, ele começa com pequenas coisas. E eu faço perguntas para você nessa manhã: como você trata a sua esposa? Como você trata o seu marido? Como você trata os seus filhos? Como que você fala com seus pais? Como que você reage quando você está irritado? Ei, como você administra aquilo que Deus colocou em suas mãos? Ei, antes de Deus usar você publicamente, Ele quer trabalhar você particularmente. Isso é muito sério, queridos. Sabe por quê, queridos? Obediência, ela envolve finanças. Obediência, ela envolve palavras, nossas palavras. Obediência, ela envolve o perdão. Mas como assim? Porque Deus também, Ele quer ser honrado na nossa maneira de lidar com dinheiro. Honestidade, integridade, generosidade, responsabilidade. Sabe por que nós não podemos pedir a Deus, ou pedir que Deus abençoe aquilo que construímos através da desonestidade? A bênção de Deus, ela não precisa de nossa corrupção para acontecer. E envolve também as nossas palavras. Por que eu disse que envolve nossas palavras? Lá em Efésios 4:29 nos ensina a não deixar sair da nossa boca palavras que destruam. Queridos, pensa direitinho. Quantos problemas poderiam ser evitados se aprendêssemos a obedecer a Deus naquilo que falamos? Antes de responder, ore. Antes de criticar, pense. Antes de compartilhar algo aí, verifique. Antes de falar com alguém. Pergunta se isso glorifica a Deus. Porque a nossa vida aqui nessa terra, queridos, é para a glorificação do nome do Senhor. Então, tudo que nós fizermos, nós temos que fazer essa pergunta para nós: será que eu estou glorificando a Deus? Será que isso se glorifica a Deus? E eu disse também que obediência envolve perdão, né? E talvez uma das maiores dificuldades hoje seja perdoar. Porque às vezes nós ficamos com o coração duro. E às vezes algo acontece e nós falamos, eu nunca vou perdoar. E nós precisamos saber, queridos, e lembrar que nós não podemos querer receber a graça de Deus e nos recusar a demonstrar a graça. Porque perdoar, queridos, não significa dizer que o que aconteceu foi certo. Significa deixar de carregar aquela dívida no coração. E pode ter certeza, queridos, a obediência a Deus, ela nos protege. Existe ordem de Deus que parece restrições, mas muitas vezes são proteção. Quando Deus diz não faça, não é porque Ele quer impedir a sua felicidade, é porque Ele conhece as consequências daquilo que você está fazendo. Porque uma criança, queridos, ela pode, um filho, né, ela pode não entender porque o pai diz, não toque nisso. Mas o pai sabe que aquilo pode machucar. O pai sabe que aquilo pode trazer consequência. Então, queridos, quando Deus diz não, pode ter certeza, existe amor por trás desse não. Queridos, muitas vezes que eles obedecerem pode até nos fazer parecer diferente. Romanos 12, 2 diz assim, fala sobre não nos conformarmos com este mundo. Se todos estão fazendo algo errado, você não precisa fazer. Se todos estão vivendo de qualquer maneira, você pode escolher viver em santidade. Se todos estão seguindo a multidão, você pode seguir Jesus. Obediência é escolher a vontade de Deus acima da pressão das pessoas, da pressão deste mundo. Porque sabemos que a obediência ela traz bênção. É o que Deuteronômio 28 fala aqui para nós. Mas precisamos entender biblicamente. Bênção não significa apenas dinheiro. Bênção é viver debaixo da vontade de Deus. Bênção é trazer a paz de Deus para nossas vidas. É a paz que excede todo entendimento. É trazer a direção. É ter comunhão. É ter propósito. É ter uma consciência limpa. Ter uma família conduzida pelos princípios de Deus. Ter esperança. E a maior bênção, queridos, é viver perto do abençoador. Por isso que eu digo para você nesta manhã, não obedeça apenas quando for conveniente. Porque é fácil obedecer quando tudo está bem. É fácil obedecer quando a resposta chega. Quando a porta abre. Quando o milagre acontece. Mas às vezes Deus vai dizer, espere. Às vezes Deus vai dizer, perdoe. Deus vai dizer, continue. Às vezes você vai ouvir um não de Deus. E é aí que a nossa fé é provada. Porque obediência não é fazer o que Deus manda somente quando nós gostamos. Deus, Ele está procurando pessoas obedientes. Talvez hoje Deus está te chamando para uma decisão. Ei, não adie. Não diga, depois eu faço. Não diga, um dia eu mudo. Não diga, quando tudo melhorar, eu vou fazer. Não, obedeça hoje. Se precisar pedir perdão, peça. Se precisar perdoar, perdoe. Se precisar abandonar algo, abandone. Se precisar voltar para Deus, volte. Se precisar começar algo que Deus colocou no seu coração, comece. Ei, a chave está na sua mão. A chave é a obediência. Talvez você está pedindo aí uma porta aberta. Deus está dizendo para você: obedeça a minha palavra. Talvez hoje você esteja pedindo uma direção. Ei, Deus já falou. Talvez você esteja pedindo aí uma mudança. Deus já mostrou o primeiro passo. Talvez você está esperando aí uma grande revelação. E Deus está dizendo para você: comece obedecendo aquilo que você já sabe. Lembra daquilo que eu falei aqui? A pessoa estava diante da porta tentando empurrar, mas a chave estava na mão. A chave não era força, a chave era obediência. Que essa palavra venha tocar o teu coração nesta manhã. Que você não possa ser apenas ouvinte, mas possa ser praticante. Praticar aquilo que Deus falou com você nesta manhã. Obedecer a Deus. Aquilo que Deus tem falado para você. Porque obedecer é melhor do que sacrificar. Que possamos escolher a vontade de Deus na nossa vida. Porque a vontade dele é boa, perfeita e agradável. E sabemos que a vontade dele nem se compara. É melhor do que a nossa vontade. Então é melhor entregar a ele os seus planos, seus desejos, o seu futuro, a sua família. E falar para ele: Senhor, seja feita a tua vontade. Porque nesta manhã nós aprendemos, a promessa é maravilhosa, mas o caminho da obediência é indispensável. A bênção é consequência. Deus é a prioridade. Acima de tudo, que nós não possamos querer apenas as bênçãos de Deus, mas possamos querer o Deus das bênçãos. Que Deus nos dê um coração obediente, que possamos ouvir a palavra dele, guardar e praticá-la, e que a nossa vida seja um testemunho vivo da fidelidade de Deus. Ainda quero orar com você. Ore junto comigo neste momento, onde você estiver aí. Deus, ele está te observando. Então fale com ele, fale com sinceridade. Abra o teu coração para Deus aí. Talvez você não pode falar de voz alta onde você está, mas você pode falar em pensamento, que ele também te ouve.
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2: Pai querido e poderoso, eu quero te agradecer, Pai, por esta palavra que acabamos de ouvir. Pai, coloque em nosso coração um desejo verdadeiro de ouvir a tua voz e obedecer a tua palavra. Nos perdoa, Pai, pelas vezes em que ouvimos o Senhor, mas não praticamos. Pelas vezes em que sabemos o que precisamos fazer, mas adiamos a nossa decisão. Pai, nós queremos obedecer. Dá-nos coragem para obedecer, mesmo quando não entendermos. Dá-nos fé para caminhar quando não enxergamos todo o caminho, Pai. Dá-nos humildade, Pai, para conhecer quando precisamos mudar. Pai, mostra-nos aquilo que precisa ser retirado da nossa vida, aquilo que precisa ser corrigido e aquilo que precisamos, Pai, começar a fazer. Que a nossa obediência comece dentro de casa, na nossa família, no nosso casamento, no nosso trabalho, em cada área, Pai, da nossa vida. Pai, nos guarda-nos de uma fé apenas de palavra, mas que sejamos praticantes da tua palavra. E quando estivermos, ó Pai, diante de uma porta fechada, ajuda-nos a não tentar abri-la pela nossa própria força, mas a buscar a tua direção, ó Pai. Que possamos confiar no teu tempo e na tua vontade, ó Pai. E nós não queremos, ó Pai, apenas as tuas bênçãos. Queremos estar perto de ti. Queremos conhecer a tua vontade. Viver, ó Pai, para a tua glória. Eu te peço, Pai, neste momento, abençoa, Pai, cada pessoa que ouviu esta mensagem. Visite, ó Pai, cada família, fortalece os cansados, consola os que estão sofrendo, abre caminhos, ó Pai, segundo a tua vontade, segundo o teu querer, e que essa palavra não seja esquecida, Pai, quando terminar o programa, mas que produza frutos em nossas atitudes durante todo este dia, durante toda essa semana. E assim nós oramos, ó Pai, grato ao Senhor por tudo. Continue trabalhando, Pai, no nosso coração. Fique conosco, em nome de Jesus. Amém e amém e amém.

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É isso aí, queridos, já estamos de volta. Eu quero deixar aqui um abraço também para a nossa irmã Vanessa, que ontem ela nos pediu um louvor aqui e eu só fui ver depois da programação, né, que estava no chat lá. Mas Deus abençoe a irmã Vanessa. Irmã Vanessa Gomes, um forte abraço para o nosso irmão Wanderson. E ela nos pediu um louvor aqui, Fiel no Pouco, né, de Anderson Freire. Então iremos agora na próxima faixa, agora no próximo louvor, tocar este louvor que foi pedido da nossa irmã ontem ainda. E também aqui no grupo aqui, já com meus irmãos, já começou a nos pedir também cedo, né, novo presbítero Maurílio, nos pediu um louvor também. Deixa eu me achar aqui, que é muita gente, queridos, muitas mensagens, e a gente fica perdido, já ficou lá para cima lá. Ele nos pediu um louvor aqui, quer ver? Jesus, até eu chegar lá, hein? Muita coisa, graças a Deus por isso. Mas ele nos pediu um louvor aqui com... Deixa eu me achar aqui. Não tô me achando aqui não, misericórdia. Mas ele me pediu um louvor aqui. Eu vou colocar aqui na sequência aqui e vamos passar aqui, que eu tô meio perdido aqui, hein? Me perdoe aí, presbítero Maurílio. Mas o bispo Albenaí também ficou um pedido dele de ontem também. Iremos passar aqui também. Iremos passar aqui a família Nascimento cantando Campeões da Vida, né? E o presbítero Maurílio nos pediu Jesus, é com o cantor Nicolas Henrique, Gisele e Cristina. É isso mesmo, até que enfim a chama aqui. Misericórdia, glória a Deus, aleluia. Vamos passar então. E depois, quem nos pediu também foi o nosso irmão lá de Itaquaquecetuba, né, um louvor com Israel Lopes, Acordar Já É um Milagre, amém? E vamos atendendo os pedidos aí dos irmãos aí, de acordo com o que nós conseguimos aqui, tá bom, meus queridos? Que é muita gente e às vezes nós não conseguimos dar conta. O programa tinha que ser umas 5 horas direto. O bispo Benaí aqui, ele colocou aqui também, ó, esqueci do reverendo Alcemar e pastora Luzia, amém. Deus abençoe nossos amados aí, minha irmã amada. É, pastor Marcos Ferreira e Marataíse, família, né? O amado Zazá Evangelista, eu compartilhei com ele também, e a sua amada irmã Simone, missionária e amiga Jerusa Rainha, que está ligadinha também, filha do Altíssimo, e minha irmã do coração, Shalom. Amém, bispo Amenaí, Deus abençoe. Quero deixar um abraço também para o pastor Felipe, lá de Santa Angélica, né, que está aqui também, mandando mensagem aqui, né, que Deus continue te abençoando, meu querido. Um forte abraço aí, seja abençoado. A nossa irmã Sônia também, que tem duas Sônia aqui, né, a irmã Sônia lá de Lagoa Funda, né, isso, Marataíz, e a nossa irmã Sônia aqui do Caiçara, né, nossa irmã Sônia do irmão Elton, que Deus abençoe a todos aí, em nome de Jesus, amém? Então vamos lá, quero mandar um abraço também à pastora Bruna, lá de Lagoa Danta, né, a paz do Senhor Jesus, aqui é a pastora Bruna. Mando um alô para a irmã Raquel, irmã Mara, Laurici e Deilza, do nosso ministério aqui, Restituindo Família. E a pastora Bruna também está fazendo um convite aí, dia 28 de agosto, às 16 horas, tem um evento lá, né, a tarde terapêutica, né, e está convidando aí homens e mulheres aí para tratar da sua alma, tá bom? É a pastora Bruna que está lançando esse convite aí, pastora Bruna Matias, né, e pastora Heloísa Pacheco, terapeuta. Então está aí o convite da Assembleia de Deus Restituindo Família. Não tá o convite aí, você que mora na Redondeza, né, participa aí desse programa aí, desse evento aí, que será dia 29 de agosto, às 16 horas, né? Você é o convidado aí para estar aí nesse evento, né? Alto da Lagoa Dantas, próximo aí ao Rei do Agro na BR, indo para a Lagoa do Siri, tá bom? Tá aí o convite, todos estão convidados aí para estar, em nome de Jesus, amém? Deixa eu ver quem mais aqui. São esses irmãos aí e os que eu não consegui falar aqui, né? Me perdoe aí, porque às vezes me manda muito no privado aqui e eu não consigo acompanhar. Por isso que eu digo para os irmãos, se os irmãos ficarem aqui no WhatsApp aqui da rádio, fica melhor, que fica tudo num lugar só e eu não me perco, né? Que é muita gente que manda mensagem, tá bom? Deus abençoe, mas eu sou grato a Deus por sua vida, grato a Deus aí pela sua companhia, né? Grato a Deus pelo carinho, né? Que Deus continue

abençoando os amados aí em nome de Jesus. Então vamos aí aos pedidos dos irmãos aí e vamos ser abençoados. Vamos colocar a sequência aí, um atrás do outro aí, ou um abaixo do outro aí, na melhor forma que os irmãos achar melhor aí, amém? Muito obrigado aí em nome de Jesus.

saúde, vai faltar vasilha, porque ele vai derramar. 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Toma posse. Vamos cantar isso. Levanta a mão para o céu.

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Glória a Deus. Querido, estamos passando louvores aí um atrás do outro em sequência, né, para tentarmos aí atender o máximo aí o pedido dos amados, tá bom? Ainda tem ainda mais dois louvores aí para passar, né, que é do Israel Lopes, acordar já é um milagre. E temos também do nosso irmão Natan, pedido do nosso irmão Natan, que está ligado conosco também, né, que nos pediu um louvor aqui, ó, Quarto Secreto, né, ele está ligadinho lá na JN Funilaria e Pintura, né. Deus abençoe você, meu querido, nosso irmão Zé Roberto, sejam abençoados aí nessa manhã de terça-feira, muito obrigado aí pela companhia, tá bom? E que Deus abençoe a tua vida, você que está ligado, conectado, né? Você que eu não falei seu nome, mas está ligadinho aí, muito obrigado aí, né, por estar juntamente conosco. Já são 10 horas e 35, mas amanhã tem mais. Amanhã tem mais programação, tem mais palavras de Deus, amanhã tem mais bênção. É só obedecer. Glória a Deus. Obedeça e receba de Deus aquilo que Deus tem preparado para tua vida, em nome de Jesus. Amém? Muito obrigado. Então vamos aí a mais duas canções aí, né, que foi pedido pelos amados aí, para sermos abençoados em nome de Jesus.

Glória a Deus. Fecha a porta do teu quarto e ora. Você ouviu essa canção abençoada aí? Foi pedida aí pelo nosso irmão Natan, né, na voz de Marquinhos Gomes. Louvor abençoado, né? Essa canção nos leva a uma verdade que nunca podemos esquecer. Antes de sermos vistos pelas pessoas, nós precisamos ser encontrados na presença de Deus. O quarto secreto nos lembra daquele lugar de intimidade, onde não precisamos impressionar ninguém. É onde podemos chegar diante de Deus do jeito que estamos. Ali a gente pode chorar, falar com Ele, agradecer, pedir perdão, colocar as nossas preocupações diante dEle. Jesus diz lá em Mateus 6, verso 6, entra no teu aposento, fechando a tua porta, ora a teu Pai que está em secreto. Que palavra poderosa. Existe um lugar onde ninguém precisa saber o que você está vivendo, mas Deus sabe. Talvez você esteja passando aí por uma luta que ninguém conhece. Talvez esteja carregando uma preocupação que você não consegue contar para ninguém. Então entra no seu quarto aí secreto, fecha a porta, dobre o seu joelho, converse com Deus. Que aquilo que nós não conseguimos resolver em público, muitas vezes começa a ser transformado no secreto. É no secreto que Deus fortalece, é no secreto que Deus trata, é no secreto que Deus renova, é no secreto que aprendemos a confiar. E depois de uma experiência verdadeira com Deus no secreto, a nossa vida pública começa a refletir aquilo que aconteceu lá dentro. Por isso, querido, não abandone o seu quarto secreto. Mesmo quando você estiver cansado, mesmo quando não tiver palavras, mesmo quando parecer que Deus está em silêncio, continue buscando, continue orando, continue adorando. Porque Deus, Ele vê o que acontece no secreto e conhece profundamente o nosso coração. Que o Senhor venha despertar em nós novamente a fome pela Sua presença e o desejo de ter intimidade com Ele. Que o nosso maior lugar de encontro com Deus não seja apenas a igreja, a rádio ou um culto, mas também aquele lugar secreto onde somente nós e Deus estamos. Que Deus abençoe a tua vida nesta manhã de terça-feira. Queridos, já são 10 horas e 49 minutos. Gostaria de colocar dois louvores aqui que me chamam a atenção. E é gente nossa, gente da nossa terra, né? Vou passar um louvor aqui da cantora Stephanie Alves, que é da nossa igreja, né? Menina abençoada por Deus, né? Louva, canta, prega, né? Deus usa ela poderosamente. Então você também que deseja convidar aí a cantora Stephanie Alves, né? Ela é uma benção, tá? E tem também outra da terra aqui, a nossa irmã Michele Freitas. Irei passar um louvor dela também aqui, né? E seja abençoada aí com esses louvores aí, tá bom? Cantora Stephanie Alves canta Eu Vou Subir. E a cantora Michele Freitas canta Dono do Milagre. E vou colocar em sequência, tá? Stephanie Alves, Michele Freitas, por causa do horário, já são 10 horas e 50 minutos. E depois irei passar um louvor também da minha sobrinha, cantora Jéssica Dávila, né? Que diz A Paz, que também ela mora no Rio de Janeiro, mas ela é daqui também. Né? E vamos passar esses três louvores aí e ser abençoados aí por Deus, em nome de Jesus. Amém? Seja abençoado.

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Querido, tivemos um probleminha aqui com o louvor da nossa irmã Michele. Eu não sei o que está acontecendo aqui, não estou conseguindo colocar para rodar, né, o dono do milagre, né? Não sei se o outro que eu consigo passar, que é o a eternidade. Vamos ver se a gente consegue. Se a gente não consegue, as horas já estão avançadas, são 10 horas e 59 minutos. A gente tenta baixar ele para passar amanhã, na quarta-feira. Amém? Deu certo, deu certo. Então você vai ouvir aí Michele Freitas cantando Eternidade.

Glória a Deus. É isso aí, você ouviu Miqueles Freitas cantando Eternidade. É da terra também, de Itaoca, Pedra da Assembleia de Deus, pastor Haroldo Pascoal. Já aproveito aqui também, mando um abraço aí, pastor Haroldo Pascoal, sua esposa, né? Que Deus continue abençoando a todos aí da Assembleia de Deus, em nome de Jesus. E estamos chegando ao término aqui da nossa programação, chegando ao fim de mais uma edição do Despertar com Deus. Quero agradecer de coração a cada um de vocês aí pela audiência, pelo carinho, pelas mensagens, pelos pedidos de oração, por cada compartilhamento. Vocês fazem parte dessa missão. E que tudo que ouvimos hoje aqui permaneça em nossos corações. E não se esqueça, reserve sempre um tempo para estar com Deus no seu quarto secreto, tá? E eu quero terminar aqui com uma oração, agradecendo a Deus. Pai, muito obrigado, Pai, por esta manhã e por cada pessoa que esteve conosco, Pai. Abençoa, Pai, cada ouvinte, cada família. Guarda os nossos caminhos, fortaleça os cansados, Pai. Consola o coração daqueles que estão sofrendo e ajuda-nos, Pai, a permanecer sempre na Tua presença. Que a Tua palavra continue viva em nossos corações durante todo este dia de terça-feira. Assim nós oramos e Te agradecemos por tudo, em nome de Jesus. Amém. Muito obrigado, queridos, pelo carinho, pela companhia. Deus abençoe você e toda a sua família. E até amanhã, se Deus permitir, estaremos aqui no mesmo horário, das 9 às 11 da manhã, com a palavra abençoada de Deus para o teu coração. Shalom! Fui!

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1: Glória a Deus, queridos. Vamos para mais uma ministração, né, com a bênção do Senhor, com a graça dele, que é favor e merecido, algo que não merecemos, né? E hoje eu quero compartilhar com vocês aqui a palavra de Deus que está escrita em Isaías, capítulo 40, verso 31, que diz assim: mas os que esperam no Senhor renovarão as suas forças e subirão com asas como águias, correrão e não se cansarão, caminharão e não se fatigarão. Glória a Deus. E o tema que eu queria deixar para essa mensagem aqui é: voando alto como águias. Esse texto aqui é uma das promessas mais encorajadoras da Bíblia, da palavra de Deus. Essas palavras, ela traz esperança, fé e vitória para todos que se encontram cansados na caminhada. Muitos de nós passamos por momentos difíceis, momentos em que a vida parece pesar mais do que conseguimos suportar. Situações inesperadas, lutas diárias, decepções, provações. E muitas dessas coisas drenam as nossas forças. Há dizem que o corpo consegue continuar, mas a alma parece exausta. É exatamente para esses momentos que Deus nos deixou essa promessa em Isaías. Ele sabia que enfrentaríamos dias de fadiga, dias de lágrimas, de silêncio, mas também sabia que quando olhássemos para Ele, encontraríamos nova força. O segredo está aqui, ó, na expressão: os que esperam no Senhor. Esperar não é apenas ficar parado, é confiar, é descansar, depender totalmente dele, mas continuar confiando. O mundo de hoje em dia, ele nos ensina a agir de forma imediata. Ensina a não perder tempo. A nossa geração hoje já não tem mais paciência de esperar. Tudo tem que ser imediato. Mas Deus, ele nos ensina a esperar, porque na espera ele trabalha em nosso favor. Enquanto esperamos, Deus renova nossas forças espirituais. Essa renovação é sobrenatural. Ela não vem de descanso físico, mas da presença dele em nossas vidas. E essa renovação aqui é comparada a voar como águias. A águia é uma das aves mais fascinantes da criação. Ela não luta contra o vento. Ela aproveita o vento contrário para subir mais alto. Quanto mais forte o vento, mais alto a águia consegue voar. Assim também deve ser a vida do cristão. As dificuldades não devem nos derrubar, mas nos impulsionar a subir mais perto de Deus. O problema não é o vento contrário, mas onde colocamos a nossa confiança. Se confiamos em nossas forças, ficamos no chão. Mas se esperarmos no Senhor, Ele nos ergue sobre os ventos da provação. O texto vai dizer aqui também sobre correr sem se cansar. Isso representa a nossa corrida espiritual. O apóstolo Paulo também ele falou sobre a carreira da fé, lá em 2 Timóteo 4, verso 6. Na caminhada cristã há momentos de corrida intensa, momentos em que precisamos avançar com velocidade, com ousadia, com fé. E mesmo nesses momentos, Deus garante que não faltará fôlego. E há também aqui promessa de andar sem se fatigar. Isso fala de cotidiano, do dia a dia. Porque nem sempre estamos em grandes corridas ou em altos voos. Muitas vezes só precisamos andar, continuar andando, prosseguir andando. E Deus também ele nos sustenta no passo simples de cada dia. Ele é Deus para os grandes desafios, mas também para a rotina. Ele nos fortalece tanto nos momentos extraordinários quanto no comum. E o segredo ainda continua sendo esperar nele. Esperar não é sinal de fraqueza, é sinal de fé, sinal de confiança. Quem espera mostra que crê que Deus tem o melhor tempo e o melhor jeito. Basta confiar nele. Quantos de nós já tomamos decisões precipitadas? E depois nos arrependemos. Quantos que já correram antes da hora e tropeçaram? Esperar em Deus é confiar que Ele sabe o momento certo de agir. Enquanto isso, Ele nos fortalece. Enquanto esperamos, enquanto aguardamos, Ele nos fortalece. E eu já disse aqui que a alegria do Senhor é nossa força. Quando obedecemos, quando esperamos, aguardamos o momento dEle, Ele nos fortalece. Porque a obediência, ela gera bênção. Como eu já disse aqui no programa. E quando esperamos, Ele nos fortalece, Ele nos dá força. Talvez hoje você esteja cansado, sem força até para orar, para clamar. Talvez sua alma esteja abatida, mas a palavra garante a renovação no Senhor neste momento para você. Não é o fim, não é hora de desistir. Você vai voar mais alto, porque Deus é quem te sustenta. Você vai correr e não vai desfalecer, porque Ele é quem te impulsiona. Você vai andar e cada passo será sustentado pela mão de Deus. A Bíblia está cheia de pessoas que aprenderam a esperar em Deus. Abraão esperou pela promessa de um filho. José esperou anos até ver o sonho realizado. Ana esperou até receber Samuel. E todos viram o poder de Deus se manifestar. Porque esperar em Deus nunca é em vão. Enquanto você espera, Deus está preparando. Enquanto você descansa, Deus está trabalhando. Enquanto você confia, Deus está abrindo o caminho. As águias, queridos, elas passam por processos, e processos dolorosos de renovação. Em determinado tempo da vida, elas sobem às alturas e arrancam suas penas velhas. Também quebram o bico gasto para nascer um novo. É assim que elas fazem. Esse processo não é fácil, mas depois desse processo vem a renovação. Assim também é conosco. Deus nos leva a processos de renovo, onde precisamos deixar para trás o que é velho. Isso dói, mas é necessário, queridos, porque só assim Ele pode nos fazer voar novamente. E eu digo para você nesse momento, não se assuste se Deus estiver arrancando algo da sua vida. Ele não está te destruindo, Ele está te renovando. Ele não está te deixando sem, Ele está preparando novo para você. O cansaço pode ser o sinal de que você precisa esperar mais em Deus. A pressa pode estar roubando a sua paz, mas hoje Ele está dizendo: espera em mim, eu renovarei as tuas forças. Essa promessa, querido, ela não tem prazo de validade. É para ontem, é para hoje, é para sempre. Todo aquele que espera em Deus experimenta renovo, e esse renovo é contínuo. Não é apenas uma vez, sempre que você esperar nele, Ele te renovará. Não importa o tamanho da sua luta, não importa a intensidade do vento ao contrário, não importa quantas vezes você caiu, o que importa é que você, o importante é você esperar nele, esperar em Deus. Ele é fiel para cumprir a sua promessa. E se Ele diz que vai renovar, pode confiar, Ele vai renovar. Talvez você esteja no limite da sua força. Talvez as lágrimas tenham se tornado constantes na sua vida. Talvez o coração esteja aflito com incertezas. Mas Deus continua sendo o mesmo. Ele não se cansa. Aleluias, Ele não se fatiga, e Ele dá força ao cansado, multiplica as forças ao que não tem vigor. E é isso que Isaías está dizendo aqui, ó, no capítulo 40, ele fala exatamente isso nos versos anteriores. Ele é o Deus eterno, Criador dos céus e da terra, e é esse Deus que te sustenta hoje, não com a força humana, mas com a força do Espírito Santo. O inimigo quer te fazer acreditar que você não consegue, mas Deus diz: você vai voar, vai correr, vai andar e não vai parar. Essa promessa é para você hoje. Ela é para o seu coração cansado, é para a sua alma batida, é para os seus sonhos que parecem adormecidos, é para o seu ministério que parece enfraquecido, é para a sua família que precisa de renovo, é para a sua vida espiritual que clama por mais. E Deus não mente, queridos. Ele não promete aquilo que Ele não pode cumprir. Se Ele disse, pode ter certeza, Ele vai fazer. Se Ele prometeu renovo, Ele vai cumprir. O que você precisa é esperar, confiar, descansar, entregar o controle para Ele, nas mãos dEle. E hoje o Senhor está te chamando para um tempo de espera ativa, uma espera em oração, em adoração, em confiança, uma espera que gera força nova. Talvez você não consiga ver nada agora, mas como a águia, você vai subir. Você vai olhar as coisas de cima, da perspectiva de Deus. Aleluias. O que hoje parece gigante vai parecer pequeno quando você voar. Que você voando alto, você vai estar olhando lá de cima. E aquilo que é gigante para você hoje, amanhã vai se tornar minúsculo. Ou daqui um pouquinho, eu digo amanhã, mas talvez daqui a pouquinho, você vai já enxergar minúsculo. E quando nós enxergamos as coisas pequenas, nós nos tornamos mais confiantes. Aleluias. Porque quem olha do alto vê diferente, queridos. As preocupações terrenas se tornam se tornam mínimas diante da grandeza de Deus. E Ele te levantará a esse lugar alto. Você vai voar alto. E esse lugar é um lugar de descanso, um lugar de renovação, um lugar de confiança plena, um lugar onde você não depende de si mesmo, mas totalmente dele. E ali você descobrirá que pode sim continuar, pode correr sem se cansar, pode andar sem se fatigar, porque Ele é quem dá a força, Ele é quem te sustenta, Ele é quem te levanta. E a promessa não é para alguns, mas para todos os que esperam nele. É o que eu li aqui nesta manhã. E hoje essa promessa é sua. É para você. É contigo que Deus está falando. E você pode tomar posse desta promessa. Você pode levantar em fé. Pode erguer as mãos cansadas e declarar: eu espero no Senhor. Confiante. E ao declarar isso, com certeza o Espírito Santo já começa a renovar as suas forças. A esperança, ela começa a brotar novamente. O ânimo volta. A visão se abre. Os sonhos voltam a arder. Porque o Senhor está soprando renovo sobre você nessa manhã. Ei, não é o fim. É um recomeço. Deus está te dando novas asas. Aleluias. E essas asas é para voar mais alto. Então receba este renovo. Deus está te dando asas para voar alto, enxergar mais longe, para você aprender a confiar profundamente nele, para viver algo maior em Deus. O vento contrário que parecia te derrubar será o mesmo que te fará subir. Porque é assim que Deus trabalha. Ele transforma oposição em oportunidade. Ele transforma deserto em jardim. Ele transforma dor em testemunho. Ele transforma cansaço em força. E não permita que a fadiga espiritual te paralise. Não permita que o peso das lutas roube a sua fé. Levanta-se hoje na promessa de Isaías 40, verso 31. Declare sobre a sua vida: eu vou voar como águia. Comece a declarar nesse momento: eu vou correr e não vou me cansar. Eu vou andar e não vou me fadigar. Porque quem prometeu é fiel e Ele está comigo. Declare isso. Deus não te abandonou, querido, querida. Ele não esqueceu de você. Aleluias. Ele não desistiu da sua vida. E é por isso que Ele está me usando nesta manhã, com esta palavra, para te fortalecer e para te preparar para subir alto, voar alto como a águia. Ele está te renovando agora. E essa mensagem aqui não é apenas mais uma palavra. É um sopro de Deus sobre você, sobre a tua vida. Receba força nova. Receba esperança nova. Receba ânimo novo. Receba visão nova. O Senhor te chama para um novo tempo, um tempo de voar mais alto, um tempo de enxergar mais longe, um tempo de experimentar o impossível. Porque você não caminha mais pela sua força, mas pela força do Senhor. É Ele quem te sustenta, é Ele quem te guia, é Ele quem abre o caminho, é Ele quem te faz vencer. Então espere nele. descanse nele, confie nele, porque o renovo virá e você testemunhará que o nosso Deus, ele é fiel. O Deus que você serve, ele é fiel. E o que parecia fim será apenas o começo. O que parecia queda será apenas impulso para você voar. O que parecia derrota será vitória na sua vida. Porque os que esperam no Senhor nunca são envergonhados. A vitória já está decretada sobre a sua vida. A promessa já está liberada. O renovo já está vindo. E você não vai parar por aqui. Você não vai desistir. Porque você está ouvindo uma palavra de vitória neste momento. Você não vai morrer no meio do caminho. Você vai continuar. Você vai avançar. Você vai conquistar. Você vai voar. E voar alto, como a águia. E vai testemunhar daquilo que Deus fez na sua vida. Isso aqui Isaías escreveu há séculos, mas está servindo para você neste momento. Era para você também. A promessa é para você. Então levante-se neste momento. Enxugue as lágrimas. Erga a sua cabeça. Renove a sua esperança. Reacenda a sua fé. Porque você vai voar como águia. Vai correr e não vai se cansar. Vai andar e não vai se fatigar. A vitória é certa. O renovo é garantido. A promessa de Deus, ela é real. E o nosso Deus, ele não mente. E é ele quem te sustenta. Então descanse nele, espere nele, porque o tempo do renovo chegou sobre a sua vida. Você não está sozinho, Deus está do seu lado, e ele está segurando na sua mão neste momento, e está te levantando, está te erguendo, e vai te fazer voar, voar como águia, porque você é filha dele. E ele nunca abandona o filho. E a promessa é sua. O renovo é seu. A vitória é sua. Basta você esperar. Basta você confiar. Basta você descansar. Porque ele é Deus fiel. E hoje ele te diz: eu vou renovar as suas forças. Receba essa palavra como resposta de Deus para a sua vida. Não desanime. Não pare. Continue firme. Prossiga. Porque Deus está te renovando neste momento. O melhor de Deus ainda está por vir. E em Cristo você vai voar, correr e andar sem parar. Essa é a vitória dos que esperam no Senhor. Uma certa vez um homem observava uma águia jovem, tentando voar. Ela batia as asas, mas parecia não conseguir sair do chão. O vento estava forte, o homem pensou que aquilo iria derrubar a ave. Mas de repente a águia abriu as asas e deixou o vento soprar por baixo dela. E em poucos instantes ela foi erguida para as alturas. E o que parecia ser obstáculo se tornou impulso. Assim também é a vida do cristão. O vento que bate ao contrário, ele torna impulso para voarmos, subirmos às alturas. E talvez nós pensamos que vai nos derrubar, mas na verdade é o instrumento que Deus usa para nos fazer voar mais alto. O segredo é esperar nele e descansar nele. Aleluias. Eu ainda quero orar com você neste momento, porque Deus, ele tem algo tremendo a fazer. Eu tenho certeza que, assim como eu, você também está sentindo a presença de Deus. Assim como Deus falou comigo, eu tenho certeza também que está falando com você. Então vamos falar com ele neste momento, para ele concretizar a bênção, concretizar a vitória sobre a tua vida.
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1: Pai querido, Pai poderoso, nós te agradecemos, ó Pai, por tua palavra viva e poderosa, que hoje veio renovar a nossa fé. O Senhor nos lembra, Pai, que aqueles que esperam em ti recebem forças novas, voam como águias, correm e não se cansam, andam e não se fatigam. Pai, muitos que nos ouvem agora, Pai, estão cansados, abatidos, sem forças para continuar. Mas em nome de Jesus nós declaramos renovo sobre cada coração neste momento, Pai. Sopra o teu Espírito Santo sobre cada vida, trazendo ânimo, trazendo renovo, trazendo esperança nova, fé renovada. Pai, levanta aquele que caiu, fortalece aquele que está fraco, sustenta aquele que pensa em desistir. Que o vento contrário não seja motivo de queda, mas impulso para voar mais alto, ó Pai, na tua presença. Que cada lar, ó Pai, cada família, cada ouvinte, ó Pai, sejam tocados pelo poder do Senhor neste momento. E nós cremos, Senhor, que o melhor ainda está por vir. Cremos que não vamos parar no meio do caminho, porque tu és quem nos sustenta, ó Pai. Renova-nos agora, ó Pai, em nome do Senhor. E que possamos andar, correr e voar firmes na tua promessa, Pai. Essa é a nossa oração, ó Pai. Contemple esse coração que está neste momento orando comigo, intercedendo ao Senhor, entregando o controle nas tuas mãos, certo que a vitória está chegando, ó Pai. Honra a fé, ó Pai, do teu filho, da tua filha neste momento, que deu crédito à tua palavra, Pai. Está esperando e confiando no Senhor. Renove, ó Pai, as forças. Faça o impossível, Pai. Porque eu sei que o Senhor é um Deus todo-poderoso, que tem todo o controle, todo o domínio. E tudo para acontecer depende, ó Pai, da permissão do Senhor. Portanto, Pai, eu declaro essa vida abençoada neste momento, em nome de Jesus. Assim nós te oramos e te agradecemos por tudo, em nome de Jesus. Amém e amém e amém.
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0: 11:55.
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dizem vem, o Espírito e a noiva dizem vem. 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Eu faço parte dessa geração. Se você faz parte, levante a mão e diga.

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5: Hora certa, Worship God. 13:06.
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aqui a resposta para todas as vezes que você disse: Senhor, é a última vez que eu tento. E quando menos esperou, já estava insistindo de novo, acreditando de novo. Já aconteceu isso?

suficiente. Diga, mas é porque Ele te renova. Ele te renova. E quando você pensar que está fraco, o poder dEle se aperfeiçoa na tua fraqueza. Diga ao fraco, eu sou forte.

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1: 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Esperamos que as músicas de hoje tenham tocado profundamente seu coração e fortalecido sua fé. Agradecemos a todos que participaram, enviando suas canções favoritas. Lembre-se, a adoração é um caminho sem fim e sua voz sempre será ouvida aqui conosco. Não deixe de continuar enviando seus pedidos pelo aplicativo, site ou pelo nosso grupo exclusivo de WhatsApp, para que possamos viver juntos mais momentos especiais de louvor e adoração. Até o próximo, as mais pedidas, e que a paz e as bênçãos de Deus estejam sobre sua vida.
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1: Hora certa, Worship God.
3: 13:35.
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0: 14 horas e 5 minutos.
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1: Hora certa na Worship God.
5: 14 horas e 36 minutos.
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0: 15h05.
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0: Hora certa, Worship God. 15 horas e 34 minutos. 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
1: Cadê aqueles que são gratos pelo amor dele aqui neste lugar? Queremos ouvir a voz de vocês.

Pai, para isso.

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0: Hora certa na Worship God.
8: 16 horas e 8 minutos.
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0: Deus abençoe. Que alegria estar com vocês, viu? É uma honra pro Casa Worship participar desse projeto tão lindo. Deus abençoe vocês.
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0: 16 horas e 39 minutos.
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2: A vida não terminou ainda, nem para mim, nem para vocês. Deus tem ainda algo maior.

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0: Eu tô aqui, Senhor Jesus.
1: Preciso de ti, Senhor.
0: O que tu quiseres de mim. Eu tô aqui. Eu te amo, Senhor Jesus.

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0: Hora certa na Worship God.
3: 18 horas e 7 minutos.
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0: 18:36. 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
0: Hora certa na Worship God.
7: 19 horas e 6 minutos.
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